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0: E aí, beleza? Tudo bem? A partir de agora, começando o seu programa de flashback. É o Timeline que está no ar. Eu sou o Gilson Dario, vamos juntos. E para começar, a gente vem com essa americana, Lonnie Gordon. Essa música foi escrita pelo projeto italiano Black Box, lançada em 1991. Gonna Get You, abrindo o Timeline de hoje.

0: do Brasil. Essa é Chaka Khan, o hit I Feel For You. Sabia que essa música surgiu em 1979 do álbum do Prince, que não aconteceu muito. Em 1984 ela explodiu de vez. I Feel For You.
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0: Já estamos mixando, sente o som.

0: flashback do Brasil, esse é Fortnite Years, do ano de 1990. Aqui você pode falar que é house italiano, você pode falar que é Italo House, você pode chamar de Eurodance. Isso tocou demais naquele verão e a gente trouxe de volta aqui pra você no timeline. Continue aqui, porque na sequência tem Cal Calton, Vanilla Ice e Sophie Ellis Bextor.
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série de ficção Matéria Escura já chegou à Apple TV. Joe Edgerton, Jennifer Connelly é o casal que faz os papéis principais. E a nova fase da série tem uma narrativa inédita criada por Blake Crouch. Desta vez, Jason Dessen tenta viver um mundo seguro com sua família, mas sua obsessão pelas infinitas escolhas do multiverso volta a colocar todos em perigo. A produção ganha mais destaque com a brasileira Alicia Braga no papel de Amanda, né? Ela que já estava na primeira temporada buscando um caminho de volta para casa através de dimensões paralelas. Muita ação, muito suspense, ficção científica,

0: precisa saber.
1: Adolescentes que leem por prazer têm maior autoestima e se sentem mais preparados para lidar com emoções. É o que diz um estudo do Reino Unido.
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5: Opa, tamo de volta, foi rapidinho o intervalo e agora já é o set número 2. Ainda hoje lá no set 3 pra você que pediu Wakefield, vai tocar. E agora a gente traz Deja Vu do ano de 2001, já virou flashback, né? Ah, e quem stop? Aqui no Timeline.

0: Como tocou isso, hein? Sabe aquela música gostosa de mixar? Aquela mixagem de 2 minutos, como os DJs faziam naquele tempo. Confesso que eu mixei isso muito, muito, muito, muito. E a gente relembrou aqui no Timeline. Na sequência tem Shaggy. Continue aqui.
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0: Vai no maior programa de flashback do Brasil, esse é Crazy The Party, uma das músicas mais sampleadas. O pessoal usou muito essa capela pra fazer scratch, a DJzada pirava nisso daí, né? Pra quem tinha o disco importado do selo Big Beat, do lado B do disco de vinil, tinha a versão a capela onde os DJs se esbaldavam com todos esses sons aí, tipo esse aqui, ó. Era muito legal, né? Ó, na sequência tem o Dance Floor, 30 minutos mixados. Continue aqui, Timeline.
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4: Ei, amigos, se vocês querem saber o que o seu gato está sentindo, então preste muita atenção na pupila dos olhos dele. Se a bola preta estiver bem dilatada, pode ser sinal de empolgação numa

0: atento porque ele pode estar tenso ou irritado. Então dê simples olhares o seu felino e fortaleça essa amizade.
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0: do Brasil. E nesse clima a gente vai encerrando o programa de hoje, sempre agradecendo a sua audiência que mais uma vez nos colocou em primeiro lugar. Valeu, valeu, valeu. A gente volta numa próxima.
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0: precisa saber. Leitura em voz alta entre pais e filhos nos primeiros anos de vida tem um impacto direto no desenvolvimento da linguagem, da empatia e da atenção, segundo um estudo publicado pela Journal of Pediatrics. 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

0: Então invista hoje mesmo em capas protetoras. Elas mantêm colchões e cobertores limpos por muito mais tempo e são super fáceis de lavar. E a dica é perfeita para quem mora em apartamento e não tem como colocar peças pesadas no sol, não é mesmo? Então economize esse tempo, proteja sua saúde e facilite a sua rotina.
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2: 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Alô, galera sintonizada na Pool Web Radio. Aqui quem fala é o DJ Iraí Campos. Ah, eu não vou mandar um alô, não. Vou contar a história que eu tive com a Pool. Eu sou do primeiro time, fui contratado, gente. Eu estava na Jovem Pan e o resto da galera que veio praticamente quase a equipe toda da Band FM Bandeirantes na época. A gente ficou um tempo lá, o estúdio ainda estava em construção e a gente já estava contratado, registrado e recebendo ótimos salários na época. Quem começou o time foi eu, Pablo, César Filho, Joca, Patrulheiro João Carlos Ribeiro, Ricardo Guedes, aí depois veio Gregão, veio Lisandro Antônio, Julinho Mazei, que veio dos Estados Unidos, então veio com uma força total. Eu, além de fazer o programa, eu era um funcionário da rádio, editava as músicas, montava os comerciais, enfim, e foi lá que a gente começou a produzir os remixes. Aí eu fiz um do Óculos, tocou bastante na rádio, só com o original, sem ter acesso ao master, né? E depois, com o sucesso desses remixes que a gente fazia na Rádio Pool, é que abriu as portas pra gente fazer o primeiro remix nacional, que foi o RPM. Enfim, foi uma rádio super importante. Acho que mais uma coisa que eu lembrei agora que marcou demais e ajudou muito no crescimento da audiência foi com a música You Are The World. O seu Tuta Kino, que já deixou seu depoimento, mandou um compacto. Tinha acabado de lançar nos Estados Unidos e naquela época você não tinha acesso via celular, via correio, sei lá, era tudo muito complicado. E nós lançamos You Are The World, ficamos tocando, acredito que uns 60 dias e ninguém tinha. Todas as rádios ligavam, tentava subornar, tentava de toda forma e nós gravamos no estúdio com a voz do César Filho, falando todos os artistas da música até fazer a cabeça da música. Michael Jackson, Tina Turner, Cindy Lauper,
3: Kinka, Bob Dylan, Ray Charles, Jackson, James Dean, Billy Joel, Willie Nelson, Smokey Robinson, Diana Ross, Bruce Springsteen, Dionne Warwick, Tina Turner, Stevie Wonder, Quincy Jones, Michael Jackson, Lionel Richie.
4: From the studios of Quincy Jones to Pool FM in São Paulo, USA for Africa, we are the world.
2: Isso mexeu com o mercado, essa música, e o sucesso que a gente guarda até hoje foi lançado.

0: Na Pua FM. Então é isso aí, galera. Sintonizada nas ondas da Pua FM é um nome que jamais a gente pode esquecer, de uma rádio que revolucionou e trouxe tantas novidades e tocava o que não se tocava em outras rádios na época. Abraço a todos aí. Irai Campos tá indo.
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4: O cheirinho doce e agradável dos cigarros eletrônicos passa a falsa ideia de que esses produtos são inofensivos para a saúde. Porém, aromatizantes populares como a vanilina se revelaram grandes vilões nos testes com células de laboratório. A substância faz com que as células-tronco percam o equilíbrio e sigam um caminho desordenado de crescimento. Isso pode comprometer o surgimento de órgãos essenciais nos primeiros estágios da gestação. Não se deixe enganar pelo sabor dos vapes, pois a química por trás deles traz ameaças silenciosas.
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filme de Cillian Murphy, depois de vencer o Oscar por Oppenheimer, é o grande destaque no Prime Video. Pequenas Coisas Como Estas é dirigido por Tim Mielantz e baseado na obra de Clary Keegan, abordando o capítulo sombrio das lavanderias de Madalena, na Irlanda. Murphy vive o comerciante de carvão Bill Furlong, que às vésperas do Natal de 1985

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2: Oi, gente, tudo bem? Chegou a sexta-feira, um bom final de semana pra você. Amanhã, sabadão, dia 5, é o dia da Amazônia. E domingo, dia 6, dia do alfaiate. E no Mundo Verde de hoje, tem dica pra você economizar e também cuidar bem do meio ambiente. Um banho rápido de 5 minutos é tempo suficiente para se higienizar e ainda salvar o planeta. Fechar o registro enquanto ciência boa reduz o consumo de 135 para apenas 45 litros. São 90 litros de água economizados por banho, o equivalente a 370 copos. Mude esse hábito e faça a diferença no seu bolso e no meio ambiente.
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0: bebê é fundamental e muito simples, hein? Olha só, para a mamadeira. Ferva a mamadeira, o bico e a chupeta em uma panela com água de 5 a 10 minutinhos. Retire tudo com uma pinça para não se queimar e deixe secar em papel toalha. Nada de pano de prato, viu? Evite contaminações e proteja o seu pequeno.
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2: E no Paramount Plus estreou a envolvente minissérie australiana Dalliance, um drama sobre relacionamentos, segredos e recomeços. Protagonizada por Hugo Weaving, além de Heather Mitchell e George Parker, a trama acompanha Billy, um cinegrafista aposentado na casa dos 60 anos, que conhece a chefe Dani em Sydney. Apesar de ser casado há 4 décadas com Rose, ele aproxima as duas, criando uma conexão inusitada. Uma atração imperdível no Paramount Plus, então, minissérie australiana Dalliance. Já estreou.
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1: E aí, como é que você está? Bem-vindos e bem-vindas essa sexta-feira com mais uma edição do Meu Amigo Pet. E você sabia que o aquário próprio para o peixe beta se chama beteira? Pois é, esse recipiente é desenvolvido especialmente para atender às necessidades deste peixinho tão colorido. Como os betas são territoriais e não sabem dividir espaço com outros peixes, a beteira garante segurança e tranquilidade. Escolha o modelo ideal no Pet Shop e cuide bem do seu nadador.
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2: O cheirinho doce e agradável dos cigarros eletrônicos passa a falsa ideia de que esses produtos são inofensivos para a saúde. Porém, aromatizantes populares como a vanilina se revelaram grandes vilões nos testes com células de laboratório. A substância faz com que as células-tronco percam o equilíbrio e sigam um caminho desordenado de crescimento. Isso pode comprometer o surgimento de órgãos essenciais nos primeiros estágios da gestação. Não se deixe enganar pelo sabor dos vapes, pois a química por trás deles traz ameaças silenciosas.
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1: Oi, gente, tudo bem? Chegou a sexta-feira, um bom final de semana pra você. Amanhã, sabadão, dia 5, é o dia da Amazônia. E domingo, dia 6, dia do alfaiate. E no Mundo Verde de hoje, tem dica pra você economizar e também cuidar bem do meio ambiente. Um banho rápido de 5 minutos é tempo suficiente para se higienizar e ainda salvar o planeta. Fechar o registro enquanto ciência boa reduz o consumo de 135 para apenas 45 litros. São 90 litros de água economizados por banho, o equivalente a 370 copos. Mude esse hábito e faça a diferença no seu bolso e no meio ambiente.
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0: é fundamental e muito simples, hein? Olha só, para mamadeira. Ferva a mamadeira, o bico e a chupeta em uma panela com água de 5 a 10 minutinhos. Retire tudo com uma pinça para não se queimar e deixe secar em papel toalha. Nada de pano de prato, viu? Evite contaminações e proteja o seu pequeno.
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4: Existem bibliotecas infantis em lugares inusitados. Camelos levam livros a vilarejos no Quênia. Na Noruega, existem barcos biblioteca. No Brasil, ônibus levam leitura a comunidades ribeirinhas.
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0: se estreou a envolvente minissérie australiana Dalliance, um drama sobre relacionamentos, segredos e recomeços. Protagonizada por Hugo Weaving, além de Heather Mitchell e George Parker, a trama acompanha Billy, um cinegrafista aposentado na casa dos 60 anos, que conhece a chefe Dani em Sydney. Apesar de ser casado há 4 décadas com Rose, ele aproxima as duas, criando uma conexão inusitada. Uma atração imperdível no Paramount Plus, então, minissérie australiana Dalliance. Já estreou.
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1: O governo brasileiro ameaçou adotar medidas de reciprocidade contra a União Europeia se não houver solução para o bloqueio das exportações brasileiras de carnes e produtos de origem animal ao bloco. A União Europeia retirou o Brasil da lista de países autorizados a exportar esses produtos, alegando falta de comprovação sobre o uso de antibióticos e o rastreamento dos animais. Em nota conjunta dos Ministérios da Agricultura e das Relações Exteriores, o governo afirma que pode usar mecanismos previstos no Acordo Mercosul-União Europeia e na legislação nacional para garantir condições equilibradas de comércio. O Brasil também critica o fato de outros países do Mercosul, como Argentina e Uruguai, não terem sido afetados pela mesma medida. Uma auditoria de técnicos europeus sobre as cadeias de carne de aves e mel está sendo realizada no país desde 24 de agosto e deve terminar nesta sexta-feira. Feira.
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2: O remédio vencido, ao ser descartado de ser consumido por crianças, o produto se transforma no chorume que penetra no solo e contamina os lençóis freáticos. Já quando o medicamento é jogado no vaso sanitário, se transforma em uma mancha tóxica que atinge a rede de esgoto e, através do tratamento para virar água potável, volta ao consumo humano. Assim, a melhor forma de se livrar daquele remédio vencido ou que não vai mais ser utilizado é levando-os ao posto de coleta mais próximo. Faça você a diferença.
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2: E aí, como é que você está? Bem-vindos e bem-vindas essa sexta-feira com mais uma edição do Meu Amigo Pet. E você sabia que o aquário próprio para o peixe beta se chama beteira? Pois é, esse recipiente é desenvolvido especialmente para atender às necessidades deste peixinho tão colorido. Como os betas são territoriais e não sabem dividir espaço com outros peixes, a beteira garante segurança e tranquilidade. Escolha o modelo ideal no Pet Shop e cuide bem do seu nadador.
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4: 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O Brasil celebra o Dia Nacional do Livro Infantil em 18 de abril, data de nascimento de Monteiro Lobato, pioneiro da leitura infantil brasileira com o universo do Sítio do Pica-Pau Amarelo.
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1: A Comissão de Ciência e Tecnologia do Senado aprovou o projeto de lei número 2470 de 2026, que acaba com a publicidade de bets e apostas online em praticamente todos os meios. TV, rádio, streaming, redes sociais, uniformes esportivos e até transporte público. O projeto foi relatado pelo senador Alessandro Vieira, do MDB de Sergipe, e já tem urgência aprovada para ir ao plenário do Senado. O texto também proíbe patrocínios de bets a clubes, atletas, influenciadores e eventos culturais. Apostas feitas com cartão de crédito ou empréstimo ficam vetadas. Produtos como roletas, caça-níqueis e crash games são proibidos por serem classificados como risco excessivo. Quem divulgar bet clandestina pode pagar de 1 a 5 anos de prisão, pena que aumenta se o infrator for influenciador ou atleta famoso.
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2: Agora aqui mais um Music Delivery com as boas, as clássicas dos anos 80, 90 e 2000 e também atuais.

0: Nightcrawlers, Push the Feeling On, faixa de 2003, original de 1992. Eric Prydz com Call on Me, de 2004, Madison Avenue, Don't Call Me Baby, 1999, Deep Dish com Say Hello, de 2005, e o Eddie Amador com Rise, 1999. Este foi o Music Delivery, fechando aqui muito bem com chave de ouro. Sim, sim, sim. Tô lá no YouTube, no arroba JeffFernandes007, no Insta, no arroba JeffVoice. Jeff com dois Fs, Voice, V-O-Z. Ok? Obrigado aí pela sua conexão. Music Delivery é sempre aqui na Pool, segunda a sexta-feira, 3 edições, 10 da manhã, 2 da tarde e 8 da noite. Abraço.
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1: O cheirinho doce e agradável dos cigarros eletrônicos passa a falsa ideia de que esses produtos são inofensivos para a saúde. Porém, aromatizantes populares como a vanilina se revelaram grandes vilões nos testes com células de laboratório. A substância faz com que as células-tronco percam o equilíbrio.

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0: 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O INSS anunciou que zerou a fila de espera por benefícios, mas os números contam uma história diferente. Mais de 1.200.000 pedidos ainda aguardam resposta do órgão. Os dados foram apresentados ontem em Brasília. Segundo a Previdência Social, esses pedidos estão dentro do prazo regulamentar de 45 dias que o Instituto tem para dar uma resposta. No início de 2026, o INSS acumulava cerca de 3 milhões de requerimentos pendentes. Desde então, o órgão trabalhou para reduzir esse número, mas ainda há um longo caminho pela frente para quem espera por um benefício.
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5: Bem-vindo, quem fala é DJ Akin, este é o quadro Dr. Sample. Nessa edição você conhecerá as músicas que deram origem a Grooves in the Heart do grupo D-Light de 1990. Música que contava com a participação do rapper Q-Tip do A Tribe Called Quest e também do baixista Bootsy Collins. Um dos maiores ícones do jazz latino, Rey Barreto, Right On de 1972. Desta música, sample

65 Green Acres, do compositor Vic Mizzy. Estes são os vocais utilizados em Grooves in the Heart. Tommy Jenna Pop Lewis and the Grecian Knights com Belshazzar. 1965.

Agora você ouve Herbie Hancock, Bring Down the Birds. Este é o baixo utilizado em Grooves in the Heart. Agora farei a transformação. Primeiro, Belshazzar.

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2: E o primeiro filme de Cillian Murphy, depois de vencer o Oscar por Oppenheimer, é o grande destaque no Prime Video. Pequenas Coisas Como Estas é dirigido por Tim Mielantz e baseado na obra de Clary Keegan, abordando o capítulo sombrio das lavanderias de Madalena, na Irlanda. Murphy vive o comerciante de carvão Bill Furlong, que às vésperas do Natal de 1985 descobre abusos chocantes cometidos contra mulheres num convento local, enfrentando um dilema moral com o poder da Igreja Católica. O elenco ainda tem Emily Watson e Eileen Walsh. O super drama já que estreou com o nosso super Cillian Murphy no Prime Video.
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0: precisa saber. A leitura em família fortalece vínculos afetivos, melhora a comunicação e cria memórias que duram a vida toda. Estudos mostram que crianças que leem com os pais têm melhor desempenho escolar.
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1: A União Europeia suspendeu as importações de carne brasileira por falta de garantias sobre o uso de antimicrobianos na produção animal. A OMS recomenda reduzir o uso de antibióticos em animais de produção e priorizar higiene, vacinação e biossegurança, alertando que infecções resistentes estiveram ligadas a quase 5 milhões de mortes em 2019. O relatório Porcos em Foco 2025 avaliou 16 empresas do setor suíno brasileiro e constatou que apenas uma, a Ecofrigo, tinha compromissos públicos considerados adequados para eliminar os 3 tipos de uso não terapêutico de antibióticos. A edição de 2026 do relatório pretende ir além das promessas e verificar o que as empresas já colocaram em prática de verdade.
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2: Um projeto de lei em tramitação na Câmara dos Deputados pode mudar as regras de uso do FGTS para quem quer comprar um imóvel. O PL 481 de 2026 propõe permitir que o trabalhador use os recursos do fundo, mesmo que já seja dono de outro imóvel, desde que essa propriedade esteja a mais de 50 quilômetros de onde ele mora ou trabalha. Hoje, quem já tem um imóvel no mesmo município, em cidade vizinha ou na mesma região metropolitana, está impedido de usar o FGTS para comprar outro. A distância de 50 quilômetros seria calculada pela malha viária, pelas vias de acesso e não em linha reta. A ideia é facilitar a compra de um imóvel por quem mudou de cidade por causa do trabalho e precisa de uma nova moradia, mas ainda mantém a casa anterior. A proposta ainda precisa do aval da Câmara e do Senado, além da sanção presidencial para entrar em vigor.
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5: Oi, gente, tudo bem? Chegou a sexta-feira, um bom final de semana pra você. Amanhã, sabadão, dia 5, é o dia da Amazônia. E domingo, dia 6, dia do alfaiate. E no Mundo Verde de hoje, tem dica pra você economizar e também cuidar bem do meio ambiente. Um banho rápido de 5 minutos é tempo suficiente para se higienizar e ainda salvar o planeta. Fechar o registro enquanto ciência boa reduz o consumo de 135 para apenas 45 litros. São 90 litros de água economizados por banho, o equivalente a 370 copos. Mude esse hábito e faça a diferença no seu bolso e no meio ambiente.
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0: 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O Superior Tribunal Eleitoral, o TSE, assinou um pacto para promover paz e tolerância nas eleições de 2026. O documento foi assinado pelo presidente do TSE, ministro Cássio Nunes Marques, pelo vice-presidente André Mendonça e por representantes de entidades da sociedade civil e organizações religiosas. O acordo se compromete a combater violência política, discursos de ódio, discriminação e intolerância religiosa. O pacto é voluntário, não prevê punições e nem repasse de dinheiro. O ministro Cássio disse que o objetivo é garantir que todos possam votar e participar da vida pública sem medo.
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2: E aí, beleza? Tá na hora de mais um Music Delivery aqui pela Pool FM. Eu sou o Jeff Fernandes e de segunda a sexta-feira eu estou aqui, 10 da manhã, 2 da tarde e 8 da noite, com o Music Delivery. Você é convidada e convidado a curtirem, né, aqui na Pool FM o Music Delivery. E neste set aqui, 4 melodias, 4 canções dos anos 2000, abrindo com o ano de 2025.

0: Music Delivery com D-Tron
1: e Seth Draxler, Each Step 2026. Também teve Ed Max Johnny, Wein Nicht Kind, Não Chore Criança. Frankie e Sandrino remix de 2025. David Lee e Marissa Rose com What About My Love, o remix do Michael Gray. Antes Duke Dumont com Won't Look Back, essa de 2016, e abrindo com The Lustrous Blacks, Suck My Disco, música de 2025 do álbum chamado Velocity. Terminando então mais um Music Delivery, lembrando, o Music Delivery é sempre aqui na PUM em 3 edições, segunda a sexta-feira, 10 da manhã, 2 da tarde e 8 da noite. No YouTube, tô lá no @jeffernandes007 e no Insta no @jfvoice. É o próximo.
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4: Meus amigos, cuidar da higiene dos utensílios do bebê é fundamental e muito simples, hein? Olha só para a mamadeira. Ferva a mamadeira, o bico e a chupeta em uma panela com água de 5 a 10 minutinhos. Retire tudo com uma pinça para não se queimar e deixe secar em papel toalha. Nada de pano de prato, viu? Evite contaminações e proteja o seu pequeno.
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2: E falando em produção relevante, essa música marcou um momento na minha vida. Momento que obviamente não volta mais, mas novos momentos surgem. E fiquei surpreso quando soube dessa remix ano passado, porque apesar de se tratar de um projeto importante do ano de 79, jamais imaginaria que alguém pudesse fazer uma remix 45 anos

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1: A Caixa Econômica Federal lançou uma nova opção de Pix parcelado para clientes pessoa física. A modalidade permite fazer transferências ou pagamentos via Pix e dividir o valor em até 12 meses. Na prática, quem recebe continua tendo acesso ao dinheiro integral de forma imediata. Já quem faz o pagamento contrata um crédito com a Caixa e paga o valor parcelado ao banco. O serviço pode ser utilizado em operações entre R$350 mil, dependendo do limite disponível e da análise de crédito de cada cliente. Antes da confirmação, o aplicativo mostra o número de parcelas, a taxa de juros, o custo efetivo total e o valor do IOF. Para utilizar a novidade, é necessário ter conta na Caixa, limite de crédito disponível e usar a versão atualizada do aplicativo.
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2: Começou, começou, começou. Flash Mix está no ar, sejam bem-vindos. 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Uma tarde com os grandes sucessos para agitar sua sexta e também aos domingos na reprise. Além de agenda de festas, eventos, edições do quadro Dr. Sample, tudo que está em cartaz no Teatro Santo Agostinho, convidados e muito mais. E você participe do Flash Mix mandando sua mensagem de áudio ou texto para programação e, claro, seja nosso parceiro divulgando sua marca ou empresa. Contato pelo e-mail flashmixpufm@gmail.com. Então, aumente o volume para ouvir alto em bom som e sem moderação, junto e misturado, começando com Ace of Base.

Tuz e Cissol encerrando esse primeiro set e vários hits passaram por aí também, hein? Agora, fica por aí porque tem mais após o break, começando lá em 79, Zac Ferguson, Instantes. 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

Medina Elixir, Your Love, um dos grandes clássicos da Italo Dance de 98, que contava com os vocais de David Michael Johnson. Inclusive, duas músicas que são regravações dele tocaram muito aqui em 93. Say a Little Prayer e How Deep Is Your Love, bem legais. Agora você ouve U2, Sunday Bloody Sunday, Spin Doctors, Two Princes, Peter Frampton, outro som que sou apaixonado, Breaking All the Rules e Outfield Your Love, aqui no Flash Mix.

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0: Estamos de volta. 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
3: De volta com Flash Mix agora pra você. Duas canções inesquecíveis que marcaram os anos 80. Mr. Broken Wings de 85. E na sequência, Total I'll Be Over You de 86. Com Steve Lukather nos vocais e participação especial de Michael McDonald nos vocais de apoio. Aqui no Love Classics.

0: nacionais de Gonzaguinha, versão remix de Ed Valdez, Lindo Lago do Amor. E Tim Maia, Você e Eu e Você, juntinhos, aqui no Flash Mix.
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0: E aí, preparados para dançar? Tem agenda de festas para você e a agenda do Teatro Santo Agostinho. Olha só, hoje eu estarei com Celcinho Dambolci no Âmbar Brasa, em São Bernardo do Campo, aniversário do locutor Silvio Ribeiro. Dia 11, mais uma edição da festa Cumbuca Disco, com Frade Paulo Buzzi na Zona Sul. Dia 12, como anunciado aqui, Pista Flash com Davi Bertelli e Ed Melo no Giramundo em Santo André, rolando só clássicos de 70 e 80. Sensacional! Dia 13, domingo, tem dois eventos, Vintage Rise, projeto social na Praça da Toco, e depois no Back to the Classics, Vila Guilherme, no Parque do Trote. Dia 18, nosso Happy Hour de volta ao Garagem 55 e no Line, além do DJ Akin, tem Rodrigo Martins, Luciano Braga, Jeff Valdo e Fidalgo. Sucesso absoluto, graças a você, aos DJs e apoiadores. Anota aí na agenda, 18 de setembro, 7 da noite, o Aboge de Figueiredo, 1098 na Moca, festa acústica Happy Hour no Garagem 55. Dia 24, quinta-feira, Chuchu Dance Flashback Edition, com Ed Melo no Leandrini Rock Bar em São Caetano do Sul. Cada vez melhor. E você também não pode perder essa festa. Tem muito mais por vir. Fica de olho nas redes sociais, @DJAkin, @festaacusticaDJAkin. Mas se você não quer sair para dançar e gosta de stand-up, comédia, entre outros espetáculos, olha só, a pedida é você conhecer o Teatro Santo Agostinho. Confira o que tá rolando nesse mês. Hoje tem Bom é Exumado, a partir das 8h30, uma comédia sobre relacionamentos e as divertidas confusões com os famosos ex. Dia 5 a 26/9, A Noviça Mais Rebelde, sábados, a partir das 18h. Comédia musical com Wilson de Santos, muita música, boa interação com a plateia. Também no dia 5 a 26/9, Rodrigo Santana, Mulheres em Turbulência, aos sábados, a partir das 21h. Personagens divertidos e situações do cotidiano em um show de muito humor. Já no dia 6/9, Uma Noite Horripilante, a partir das 20h, com Suzy Brasil, que apresenta personagens e histórias absurdas em uma comédia para adultos. Dia 13/9, Matheus Ceará, Desculpa Eu Ter Vindo, a partir das 19h. Histórias do cotidiano e também muito humor com os grandes nomes da comédia brasileira. Dia 17/9, Quatro Amigos, novo show, com duas sessões, às 20h e às 22h, com Di Lopes, Thiago Ventura, Afonso Padilha e Márcio Donato. 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Flash Mix continua com Dr. Sample e volto já com Information Society.
1: 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Esta é a compositora, pianista e cantora Patrice Rushing. Música do álbum Straight From The Heart, de 1982, Forget Me Not. Música que foi utilizada em 1997 para a música e trilha do filme Men in Black, de Will Smith. Ouça Patrice Rushing.

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final de mais uma edição do nosso programa. Obrigado pela companhia. E caso queira ouvir novamente, domingo às 14h, tem reprise. 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
6: O Rock in Rio começa hoje e promete movimentar a cidade do rock no Rio de Janeiro com grandes atrações nacionais e internacionais. O festival vai até o dia 13 de setembro. Neste primeiro dia, o Palco Mundo recebe Nova Twins às 4h40 da tarde, The Hives às 7 da noite, Rise Against às 9h20 e, fechando a programação principal, Foo Fighters à 12h05. Nos próximos dias, o público também poderá acompanhar nomes como Black Eyed Peas, Calvin Harris, Elton John, Maroon 5 e 21 Pilots. O Rock in Rio deve receber cerca de 700 mil pessoas ao longo dos 7 dias de festival. E você acompanha os principais destaques do Rock in Rio aqui na Pool FM.
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noite, melhores ouvintes, ouvintes do Back to Black. Eu sou o Sérgio Scarpelli, começando agora o programa mais groove do rádio. E hoje vamos ter um Back to Black aqui totalmente raiz, muito soul, muito R&B, muito funk, com grandes nomes e grandes músicas. Enfim, todo o sabor da música negra aí no seu dial. Começando aqui com um clássico dos anos 90, musicão de Montel Jordan, que liderou todas as paradas blacks possíveis. A gente ouve aí impagável This Is How We Do It. Sejam bem-vindos ao lado negro da música. O Back to Black está começando agora.

B. No Back to Black ouvimos aí o grupo SWV, Sister With Voices, com a lindíssima Right Here, com direito a sampler de Human Nature do Michael Jackson. Aliás, fez toda a diferença na música. Vamos falar a verdade, né? E antes o Will Smith, na época que ele era só o Fresh Prince, ao lado do parceirão, o DJ Jazz Jeff em I'm Looking for the One. E nessa pegada black eu vou virando aqui para a grande cantora Jill Scott, chegando aqui com o groovaço Shame. Jazz Funk Groove.

0: Primeiro bloco aqui do Back to Black, ouvimos aí o projeto Uptown Funk Empire, do grande Bruno Patchworth Rovar e Celestial Blues, com vocais de Ant, que lembra um pouquinho assim a Rita Small do M. People. E antes um clássico aqui, a cantora inglesa Estelle em Wait a Minute, musicaça, né? Arroba Sérgio BTB é meu nome lá no Instagram, espero vocês por lá. Daqui a pouco eu volto com mais Back to Black.
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0: estreou a envolvente minissérie australiana Dalliance, um drama sobre relacionamentos, segredos e recomeços. Protagonizada por Hugo Weaving, além de Heather Mitchell e George Parker, a trama acompanha Billy, um cinegrafista aposentado na casa dos 60 anos, que conhece a chefe Dani em Sydney. Apesar de ser casado há 4 décadas com Rose, ele aproxima as duas, criando uma conexão inusitada. Uma atração imperdível no Paramount Plus, então, minissérie australiana Dalliance. Já estreou.
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10: E de volta agora com Back to Black, hoje com uma seleção totalmente raiz, sempre sintonizado com você, melhor ouvinte, seja no rádio, na internet, no aplicativo. E agora a gente ouve o som do ótimo CeeLo Green, que é o lado simplesmente de Pharrell Williams. Que dupla, né? CeeLo e Pharrell, aí na musicaça The Art

grande música, grande funk, totalmente roots, né? Ouvimos aí a banda branca mais negra do mundo, os australianos The Bamboos, aqui ao lado de Lyrix Born and Turn It Up. É isso aí. E antes, simplesmente, Sleep Brown in One of the Nights. O Sleep Brown, ele produz tanta gente, mas aqui ele veio numa carreira solo sensacional. E agora eu vou tocar um som novo, mas que tem uma aura clássica total, uma aura clássica black. Quem chega aqui é o cantor inglês Omar, ao lado do genial Paul Weller. Lembra o Paul Weller lá do Style Council e de Darryl Jones em On My Own?

0: E fechando esse segundo bloco aqui do Back to Black, ficamos com esse fancaço da banda brasileira Saravá Soul, recriando aí um grande clássico do Tim Maia. Ouvimos Super Sossego. Isso é bom demais, né, gente? E antes, Marcos Scott na sensacional Back to the Soul. Que música, né? Próximo bloco tem Bruno Mars, Brothers Johnson, Funkadelic. É um Back to Black raiz. Não saia daí. 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
4: E aí, como é que você está? Bem-vindos e bem-vindas essa sexta-feira com mais uma edição do Meu Amigo Pet. E você sabia que o aquário próprio para o peixe beta se chama beteira? Pois é, esse recipiente é desenvolvido especialmente para atender às necessidades deste peixinho tão colorido. Como os betas são territoriais e não sabem dividir espaço com outros peixes, a beteira garante segurança e tranquilidade. Escolha o modelo ideal no Pet Shop e cuide bem do seu nadador.
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0: E de volta aqui com Back to Black, sempre comigo, Sérgio Scarpelli. Hoje totalmente roots. Agora eu vou tocar um super hit, mas que tem como inspiração a velha escola da música negra. A gente ouve aí o excelente Bruno Mars em 24 Karat.

só, ficamos aqui no Back to Black com o trio holandês Kraken Smack na sensacional Cup Up to Heaven. Dá uma ligadinha lá pro céu, é isso aí. E antes, um caso muito sério, os irmãos Lewis e George Johnson, aqui produzido simplesmente por ele, o mestre, o gênio Quincy Jones. Ouvimos aí o grande clássico Ain't We Funkin' Now. Isso é divino. Não tenho palavras para falar nisso, né? E desses novos grupos mais recentes que eu tenho tocado aqui, que tem aparecido, a dupla Tuxedo de Maya Hawthorne e Jack One é uma das que eu mais gosto. Eles têm o groove no DNA. A gente ouve aí a melhor deles, Take a Picture.

0: Olha só, não disse que esse back to black era totalmente raiz? Fechando esse terceiro bloco, olha só o que eu toquei, gente. Brass Construction com Can You See The Light. Isso é uma, essa é uma obra-prima do funk, né? E antes, o pai do funk psicodélico, George Clinton, e seu funkadelic na incrível Knee Deep. Essa música não morre jamais, né? É isso aí. Vem aí o grande bloco saideira, por isso não saia daí de jeito nenhum.
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Você está na sintonia da Pool Web Radio e aqui é Julinho Mazen, também ligadíssimo na programação. Meus parabéns pelo sucesso e meus parabéns pela iniciativa. 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

0: 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A leitura melhora a capacidade de empatia. Quando nos colocamos no lugar de personagens, treinamos nosso cérebro para compreender e respeitar outras perspectivas. Crianças que crescem em ambientes com livros têm melhor desempenho escolar, mesmo em famílias com baixa renda. É o que mostra um estudo da Universidade de Nevada.
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10: Eu sou o Sérgio Scarpelli, de volta aqui com Back to Black, todo o sabor da música negra e suas influências com novidades, clássicos. E hoje o programa tá clássico, né? E agora eu vou tocar o ótimo DJ produtor americano Cassidy Durango Podel, mais conhecido como DJ Cassidy, que é um cara sensacional. Ele é simpático, ele é bom, ele ama old school como ninguém, né? E faz ótimas homenagens à old school. Uma delas, essa que eu vou tocar aqui, é a música Honor, com a cantora Grace e Lil Watch. É

0: pode se.
1: Grande música, mais uma pérola dessa edição. Aliás, muitas pérolas eu toquei aqui hoje, né? Ouvimos aí Jimmy Till Band na lindíssima If. E antes, Alicia Keys, a grande Alicia Keys, lindíssima Alicia Keys, em Empire State of Mind. Imaginar que eu vi essa música ao vivo lá no Rockefeller Center, naquele tributo, quando eles lançam a árvore de Natal, a Alicia Keys fez um show e eu ouvi essa música ao vivo, meu Deus do céu, foi uma emoção, tá? E eu vou virando aqui para uma das grandes músicas que eu já toquei nessa grande história do Back to Black. A gente ouve aí Home and Garden com Derek Carter nos vocais em

0: Olha só, grande clássico, fechando essa edição super raiz do Back to Black, uma das músicas favoritas do Tarantino. Ouvimos aí Bobby Womack com a obra Prima Negra, Across 110th Street. Antes, ainda 45 com Hello Friends. Olha só, fazia tempo que eu não tocava isso. E antes ainda, Ryan Leslie com Warren B. Simplesmente sensacional. Is It Real Love? É isso aí. Estive aqui com o Danilo, palmeirense Danilo, que tá com uma camisa linda, verde. Essa camisa me inspira, viu? É isso aí. E com Marco Cruzeira, aí fazendo todas as montagens e mixagens. Eu volto na próxima semana com mais uma edição inédita do Back to Black.
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11: As corujas podem girar a cabeça em até 200.

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2: Mais uma edição aqui do Music Delivery com os hits de todos os tempos, anos 80, 90, 2000, dance, pop, house, funk, hip hop, break, flash house, new disco, disco às vezes, synth pop e tudo que for legal e bacana, a Pua FM toca e tocamos aqui no Music Delivery, certo? Desde já agradeço aí a sua

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1: Obrigado pela conexão, mais Music Delivery sempre aqui na Pool, de segunda a sexta-feira, 10 da manhã, 2 da tarde e 8 da noite. No YouTube, estou lá no arroba jeffernandes007 e no Insta, no arroba jfvoice. Valeu!
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2: O cheirinho doce e agradável dos cigarros eletrônicos passa a falsa ideia de que esses produtos são inofensivos para a saúde. Porém, aromatizantes populares como a vanilina se revelaram grandes vilões nos testes com células de laboratório. A substância faz com que as células-tronco percam o equilíbrio e sigam um caminho desordenado de crescimento. Isso pode comprometer o surgimento de órgãos essenciais nos primeiros estágios da gestação. Não se deixe enganar pelo sabor dos vapes, pois a química por trás deles traz ameaças silenciosas.
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